0: Você tá me relembrando aí dos anos 70, imagina só, Duca Chávez.
1: Meu Deus, Lady Beck do Piauí.
0: Mas é muito legal a gente poder tocar isso, né? Essa liberdade para relembrar. É assim que é a música brasileira de todos os sentidos, de todas as cores, de todos os gostos.
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0: A sobre Ramon, knapp 20 Minuten von der Onda Tropical. 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
2: E o Faísca, não, bota a cela, não tem boi que corra mais de segurar. 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Alô, vem.
0: Então vamos lá, vamos pra frente aí, hein? Pra frente. Um título, acho que tem mais. Pra você, eu guardei o amor. Pois é, do Nando Reis. É o Pop Rock aus Brasília. Schon einige Jahre her. Von Nando Reis.

Obrigado. Das war die Cássia Eller. Und jetzt ganz andere Musikrichtung, aber so ein schöner Text para vocês aí no finalzinho do programa. Um astral, né? Assim. O cara que era dono de uma voz maravilhosa e também aquela energia, né? Essa música é assim também. Vamos lá. Procura essa energia aí pra você.

Glaube, wenn du dienstagsabends hört, ist live, sonst läuft die Wiederholung auf 96,6 MHz. Wüste wäre das Freizeit Tübingen heute und in Umgebung. Até a próxima para vocês aí. Vamos curtir mais título e valeu. Até a próxima. Para terminar, bem gostoso, assim, com uma coisa gostosa. É o nome da música, que é Açaí.